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2: Há um tempo na nossa vida em que os bailes, os antigos bailes, as tertúlias, os saraus, vocês lembram, né? Os assustados faziam a nossa cabeça. Era aquela oportunidade que a gente tinha de dançar com a paquera, tal, começar um namoro. E Biafra, com a participação de Roupa Nova, mostra tudo isso nessa música. Biafra e Roupa Nova, Rua Ramalhete.

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2: Na nossa viagem, vou contar uma história rapidinha. Comecei Desadmiráveis nos anos 70, exatamente em agosto de 70. E, naquela ocasião, passado 2 anos da minha participação no grupo, pintou uma banda com um sucesso incrível e um sucesso que correu o mundo todo. Vocês lembram de Woman? A banda Barrabás. E a gente tinha por obrigação tocar músicas de Barrabás, porque além de muito sucesso, eram músicas maravilhosas, principalmente para dançar. E uma delas ficou marcada na minha mente e que a gente vai mostrar hoje aqui para vocês. Barrabás, uma banda com influência espanhola, um ritmo caribenho, mas com uma pegada americana, até porque eles cantavam em inglês, claro. E Barrabás fez um sucesso incrível com essa música aqui. Além de Woman, pintou outra que foi super, super ovacionada pelos caras que gostavam, os caras que gostavam desse estilo, mescla de rock com música caribenha, ou salsa, como hoje se conhece. E a gente vai mostrar para vocês, no ano de 72, Barrabás, Time to Love, aqui agora na nossa viagem de hoje, viagem ao túnel do tempo.
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1: O Chorinho é a música que caracteriza a música brasileira, o nosso jazz, é a nossa criatividade, enfim, esse som que emana desses grandes músicos brasileiros, grandes violonistas, violinistas, cavaquinistas, enfim, um monte de nistas, né? E a gente apresenta hoje Danilo Gama, Esperando a Feijoada. Quem gosta de feijoada vai gostar desse chorinho com Danilo Gama.

0: 9:18, 9:18 na Terra da Graça, programa Noturno SAP. A sua melhor opção musical de toda sexta-feira. Próximo domingo, estaremos aqui com o nosso Lado B, a partir de 8 da noite. Um grande abraço aí para os nossos queridos ouvintes na cidade de Senhoró. Paulinho Muniz, ouvindo sempre o nosso Noturno. Um abraço para o Jean Ramalho, Mauro, Marcos e toda a galera lá, turma dos Ramalhos, os Ramalhetes, primos nossos, né? Um abraço para Josa Aquino, também ouvindo o nosso programa, grande figura. Breve vou te visitar, cara, aguarde. Abraço aqui para o nosso Ed Martins, Edmário Martins da TES. Abraço para os nossos companheiros do SAP. Nir Moraes está viajando, está chegando na cidade, já. E outros que escutam sempre o nosso programa, essa turma lá de São Paulo, né? Alguns de Pesqueira e residem na capital paulista ou no interior paulista. Enfim, todo o pessoal que se liga no som do nosso Noturno. Armando Figueiredo na capital pernambucana, Marcinha Novaes. Meu amigo, grande figura, Nivaldo Cavalcante. Alô, Niva, abraço, cara.
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0: E nos blues de hoje, né? Vamos apresentar mais um brasileiro romântico. É um blues bem romântico. O nome do rapaz é Carlos Café, grande guitarrista, bela voz, boa interpretação em Noite Fria. Blues é para sempre.
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0: E o destaque da semana hoje é o nosso extraordinário Ray Charles Robson. Foi cantor icônico, pianista, cantor e compositor norte-americano, frequentemente chamado de O Gênio, e considerado um dos maiores pioneiros da soul music. Nasceu no dia 23 de setembro de 1930 em Albany, Georgia. Faleceu no dia 10 de junho de 2004 em Los Angeles, Califórnia, aos 73 anos. Perdeu a visão na infância, entre 5 e 7 anos, possivelmente devido a um quadro de glaucoma. Apelidos: The Gênio, Brother Ray, Irmão Ray. Infância e formação: cresceu em uma família humilde no sul dos Estados Unidos. Estudou no St. Augustine School for Deaf and Blind, na Flórida, onde aprendeu a ler e escrever música em braille e a tocar diversos instrumentos, com destaque para o piano. Ficou órfão ainda na adolescência, mas manteve o foco na carreira musical. Carreira musical e estilo: fusão de gêneros, misturou elementos de gospel, blues, jazz, rhythm and blues, criando o que se tornaria soul music. Gravadoras e sucessos: assinou com a Atlantic Records nos anos 50, lançando sucessos marcantes como Agora e Uma. Nos anos 60, mudou-se para a ABC Records e gravou clássicos globais como Georgia, On My Mind e o hit The Road Jack. Reconhecimento: ganhou dezenas de prêmios Grammy e foi introduzido no rock and roll da fama. Sua vida e obra inspiraram o aclamado filme biográfico Ray, de 2004, estrelado por Jamie Foxx. Eu assisti esse filme. Jamie Foxx dá um show de interpretação. Você pode ler mais detalhes históricos do nosso grande Ray Charles. É só acessar o Google, que tem tudinho a respeito do extraordinário Ray Charles, considerado, inclusive, considerando-se que está entre os 5 maiores artistas de todos os tempos. É mole? E a gente vai ouvir agora o nosso Ray Charles, começando bem com este grande sucesso dele, I Got a Woman, aqui agora no Destaque da Semana.
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no destaque da semana, Ray Charles tem, na sua terceira música, a participação de Diana Ross, grande cantora americana. Big Bad Love.

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Chegamos ao crepúsculo do programa, na última atração de hoje, do nosso Tempo de Saudade.

0: Prepare o coração para viver quatro momentos intensos de muita emoção dentro do nosso noturno de hoje. Está sensacional. Se fosse você, eu aumentava o volume, fechava os olhos e curtia o que a gente vai tocar agora. Começamos com esta extraordinária cantora, que morreu precocemente, mas deixou realmente uma marca incrível, como uma das maiores intérpretes do nosso tempo. Whitney Houston. Whitney Houston e este sucesso incrível. I Have Nothing, aqui no nosso Tempo de Saudade.
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0: Whitney Houston.

na nossa viagem de hoje, no nosso tempo de saudade, presença da rainha do rock brasileiro, Rita Lee, e este romântico balanço. Mutante.

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2: Vamos recordar. Vamos recordar o nome do Rei Roberto. Amor. Perfeito.

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1: E para finalizar o programa de hoje, nada melhor do que esta música maravilhosa italiana. Daniel Boaventura, Amor, escusa-me.

Hoje apresentamos a última mensagem do nosso programa, em forma de poesia, A Poeira do Tempo. Os ventos sopram e degradam o cenário da paisagem com força desenfreada, tracejam e talham veredas. Transformam-se em tempestade, furor de um tempo implacável, transatroz e irrefreável, painel voraz de incertezas. Abrem-se véus e cortinas de desafios e argumentos, tramam mistérios e enigmas, sopram a poeira do tempo. Nas sendas intransponíveis, as rotas e vias da estrada, entremeadas de atalhos, traçam uma nova jornada. O tempo efêmero e possante viaja lépido e voraz, sem pausa, segue em frente, quanto mais, não volta atrás. Na volta ao ciclo da vida, busco minha redenção. Corrijo os atos impuros, descabidos e sem razão. Breve, finito e egoísta, em mim pensei imortais, torpes essências humanas, inconcebíveis e imorais. Vou reescrever no livro da existência e reiterar conceitos morais com edificantes exemplos de arquétipos ideais, erguendo os olhos para o céu no indecifrável clamor, louvo e agradeço a Deus em seu incomparável amor.

Final de programa, agradecendo a Deus pela inspiração e pelo prazer de estar aqui com vocês em mais uma audição do nosso noturno. Próximo domingo estaremos de volta com o Lado B. Na sexta, se Deus quiser, próxima sexta, estaremos de volta com mais uma audição de Noturno SAP. Só o amor pode mudar o mundo, pois é o único sentimento capaz de modificar o coração do homem. Senhoras e senhores, diletos amigos, caros ouvintes, este programa será reapresentado próxima segunda-feira, 1 da tarde, e na terça, 3 da madruga. Senhoras e senhores, boa noite e fiquem com Deus.

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1: 22 horas e 35 minutos.

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1: 23 horas e 11 minutos.

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1: Vinte e três horas e 27 minutos.

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Aliás, dizem que o SAP é um sistema de comunicação de audiência localizada. E ué, não tem ondas hertzianas realmente para longo alcance. Mas o fluxo de ouvintes, aquele que nós chamamos o molho de ouvintes, desse vice-estado falando, é um molho de ouvintes qualificado. Não adianta ter emissora de rádio com 10, 15 quilowatts, 20, se ninguém liga. Nós não impomos, eu sei que o SAP não impõe que você se pare para nos escutar. Mas você se impõe a parar quando escuta o SAP, pelo fato do SAP estar redescobrindo pesqueira, seus valores humanos, seus artistas, seus cronistas, seus jornalistas, seus radialistas. A diferença é essa. É realmente um serviço de comunicação de audiência localizada, mas de qualidade.

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1: Meia-noite e 18 minutos.

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1: Uma noite aqui nessa boate bonita, com esse público maravilhoso, pra tocar um violão amigo pra vocês. Muito obrigado pela presença de todos. Vamos procurar fazer uma música bem, bem formal e tudo, e fazer um showzinho, já que hoje é o último dia da minha temporada aqui nessa boate. Obrigado.

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4: Uma hora e 11 minutos.

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1: Uma hora e 27 minutos.

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1: Uma hora e 44 minutos.

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1: 2 horas.

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1: 2 horas e 16 minutos.

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Senhoras e senhores ouvintes, boa tarde. Mais uma edição hoje, 22/09/26. 22 de setembro de 2026, hoje é o dia da primavera, né? Começa a nova etapa, a nova estação primavera. Estamos aqui com a programação da tarde, o cafezinho da tarde, a partir das 15 horas e 8 minutos, já está um pouco atrasado, né? Tudo bem. Estamos aí com a seleção musical Jazz. Semana vai ser Jazz, né? Ontem foi Jazz, né? Continuamos com a nossa programação. Grandes astros da música americana, né? Muito bom. Também grandes intérpretes, também as grandes intérpretes também. Ela, Kit Gerard, Luiz Armstrong, tudo aqui. Ted Wilson, Leste Young, Sarah Vaughan, muito. Billie Holiday. E por aí vai. Cafezinho da Tarde está aí dos estúdios da Fundação Cultural SAP da cidade de Pesqueira, Pernambuco, Brasil, para o mundo.

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0: 16:34.
1: Gente, 16:34. Essa é a hora certa. Há um probleminha aqui, né, que atrasa tudo aqui no computador horário, mas a hora certa é essa daí. 16:35 já é. Vou dando continuidade à música da tarde, cafezinho da tarde, hoje, 22 de setembro de 2026. Programa Cafezinho da Tarde, aqui dos estúdios da Fundação Cultural SAP, da cidade de Pesqueira, Pernambuco, Brasil para o Mundo. Dois CDs aqui de jazz, da melhor qualidade. Já são 16:35. Esta é a hora certa. Vamos dar continuidade.

0: 17:02.
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Muito obrigado pela participação, gente. 17 horas e 3 minutos. Terminou o programa, né, gente? À noite estarei aqui fazendo o programa de Valson Castro, seguido de Boa Muito, estarei aqui fazendo o programa. Hoje, aniversariantes: Gonzaguinha, Carlos José, grandes astros da música brasileira, falecidos, né? Estão no altar de cima, mas tudo bem. À noite estarei aqui. Tchau, gente. Boa tarde. Até à noite.

0: Senhoras e senhores ouvintes, boa noite. 20 horas em ponto, 8 horas da noite. Estamos iniciando o programa Seguida Boa Música, Dr. Ibe Walton Castro. Terça-feira, hoje, 22 de setembro de 2026, início da primavera. Hoje, aniversariante Gonzaguinha, Luiz Gonzaga, Luiz Nascimento Gonzaga Júnior, depois Carlos José. Quem quiser saber um pouco da sua história, pode ser no Google, né? Luiz Gonzaga, do Nascimento Júnior, nasceu dia 22 de setembro de 1945. Faleceu 20 de abril de 1991, com 45 anos. A primeira parte especial com Gonzaguinha. A segunda parte vai ser Carlos José Ramos dos Santos. Nasceu 22 de setembro de 1934. Faleceu 9 de maio de 2020, com 85 anos, Rio de Janeiro.
1: 20 horas e 1 minuto.
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0: O SAP faz grandes homenagens, grandes astros da música popular brasileira. Carlos José, o mais antigo, né? Nasceu em 1934, no 22 de setembro. Foi um marco da história da música brasileira nos anos 40, 50, 60, né? até hoje, né? Até 2020, né? Faleceu em 2020. Gonzaguinha também, né? Nasceu em 1945, né? 22 de setembro. O especial na primeira parte, Luiz Gonzaguinha, Luiz Gonzaga Júnior. Vamos ver aqui, grande pianista Luiz Avelar vai tocar a música de Gonzaguinha e Gonzaguinha vai cantar a música, não é? Uma música instrumental, depois de Gonzaguinha canta. Vai ser o especial nessa primeira parte. Aqui dos estúdios da Fundação Cultural SAP da cidade de Pesqueira, Pernambuco, Brasil, para o mundo. Vamos ver agora o pianista Luiz Avelar, Vamos à Luta. Depois vamos ver com Gonzaguinha essa música. Gente, vamos à luta.

0: 20h51.
1: Estamos apresentando, né, o programa Seguida em Boa Música, de autoria Faustino Castro, não é? Chamamos com especial na primeira parte um CD Luiz Avelar, grande pianista, com especial Luiz Gonzaga Nascimento Júnior, Gonzaguinha. Especial hoje. Ele nasceu 22 de setembro de 1945. Faleceu 20 de abril de 1991, com 45 anos. Na segunda parte, vamos ver Carlos José Ramos dos Santos. Cantor Carlos José também nasceu 22 de setembro de 1934. Morreu 9 de maio de 2020, com seus 85 anos, em Rio de Janeiro. Dois astros da música brasileira, né? Gonzaguinha, um grande compositor, um mestre da música, né? Filho de Luiz Gonzaga, nós vamos ver aqui cantando Pai e o Filho, A Vida do Viajante. Antes de tudo, vamos ver a música Marcha do Povo e a próxima música, O Que É o Que É. Muito lindo, é o hino da felicidade dos dias, né? Hoje, 22, vou ler aqui o pensamento de hoje. Nós temos duas crônicas aqui para ler. 22 hoje. Pensamento de Milô Fernandes. Morrer é uma coisa que se deve deixar sempre para depois. Pensamento tirado da Sagrada Escritura. Praticar a justiça e o direito agrada mais ao Senhor do que um sacrifício. Aí, gente, praticar a justiça e o direito agrada mais ao Senhor do que um sacrifício. Hoje, dia do técnico agropecuário, dia do contador, dia nacional do atleta paralímpico, dia de defesa da fauna, dia da banana e dia mundial do sem carro. Santo dia hoje é Merano, Focas e Santino. Já passam 265 dias, faltando 100 dias, exatamente 100 dias, né? Temos aqui a crônica, a cultura religiosa, né, no verso, e temos também, hoje é dia da primavera, né, começa a primavera, né? Lá na terceira parte, eu vou ler a crônica da primavera e depois vou ler também a cultura religiosa. Gonzaguinha, para você, especial. Quiser saber um pouco da sua vida, gente, eu não vou ler aqui o... Hoje está mais fácil, você com o celular, você bota no Google, né? Bota Gonzaguinha, você vai ler a história completa de Gonzaguinha e também Carlos José. O que é o que é?
2: 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É a vida, é bonita e é bonita no gogó.

Esta é a marcha do povo doido, seguindo o exemplo do samba do crioulo doido, feito por Stanislau Ponte Preta. Lá, o crioulo ficou doido por ter que fazer o seu samba enredo com todos os personagens da história do Brasil. Aqui, quem está doido é o povo, que parece ser o grande culpado pela crise de energia, pela carestia, pela polícia e pelo mistério de uma coisa chamada anistia, que, se você não sabe, não permitiu ao anistiado ser reintegrado a seu trabalho, a não ser que passasse de novo por um novo júri, uma nova censura, de modo a que não atrapalhasse uma coisa chamada abertura.

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2: 21 horas e 6 minutos.

Terminou a primeira parte, no especial Gonzaguinho. Vamos entrar agora na segunda parte com o especial de Carlos José Ramos dos Santos. 22 de setembro de 1934, faleceu 9 de maio de 2020, aos seus 85 anos, Rio de Janeiro. Grande cantor, né, gente? Cantor dos anos 40, 50, 60, né? Até a época, né? Dos anos 80, 90, né? Eu vou ler aqui um pensamento, um poema de Norberto Bobbio. O fascista fala o tempo em corrupção. Fez isso na Itália em 1922, na Alemanha em 1933, no Brasil em 1964. Ele acusa, insulta, agride, como se fosse puro e honesto. Mas o fascista é apenas um criminoso comum, um sociopata que faz carreira na política. Quem é Norberto Bobbio? Nasceu em Turim, 18 de outubro de 1909. Morreu em 9 de janeiro de 2004. Foi um político, escritor e senador vitalício. É considerado, ao mesmo tempo, o maior teórico do direito e o mais filósofo da Itália da política da segunda metade do século XX. Foi certamente... deixou a marca mais profunda do filosófico, jurídico e da cultura político-filosófica. É considerado como o mestre. Vou dar continuidade à nossa música, né? Carlos José, vamos ver agora Chico Buarque da Holanda, que ele gravou a música de Chico Buarque. Depois vamos ver a música de Zequinha de Abreu, Branca. Depois vamos ver Cabecinha do Ombro, do Paulo Borges. Depois vamos ouvir Quero Beijar-te as Mãos, de Lorival Faisal. Depois Índia, até Roberto Carlos gravou essa música, né? Índia, né? José Flores, com a versão de José Fortuna. Como Vai Você, música já recente, Antônio Marcos e Mário Marcos. Lembranças, versão de Serafim Costa Almeida, e Esmeralda, de Filadélfia Nunes, Fernando Barreto. Aí termina a segunda parte e entra na terceira parte. Depois eu vou. 20 horas e 9 minutos, prosseguimos com a nossa música.

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2: 21 horas e 34 minutos.
3: Estamos apresentando no programa Seguida de Boa Música, da autoria de Valdson Castro. Hoje, 22 de setembro de 2026, dia da primavera, o início da primavera, a nova estação. Oração da primavera. Altíssimo e bom Senhor, tu que regas os campos com as chuvas e revestes os jardins com as mais belas flores, hoje iniciamos a bela estação da primavera. Assim como a Páscoa do teu Filho é renovação, queremos neste tempo ser como as árvores e as plantas que se revestem da vida nova que floresce como louvor pelas dádivas da criação. Reforça em nós o compromisso com todas as criaturas da casa comum. Amparados pelo desejo de harmonia e paz, possamos espelhar as tuas maravilhas. Senhor, que o jardim do nosso coração, neste tempo de graça, possa ser como uma bela plantação de flores, fonte de beleza e tranquilidade ao nosso espírito. Com louvor e gratidão. Amém. Quem escreveu foi Frei João Manuel Zequinato. Vamos ver agora uma música de... Essa música é de... Vamos ver aqui... Cassiano e Silvio Rocaeli, gravado em 1970 na voz de Tim Maia, Primavera.

0: 22 horas e 1 minuto.
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0: 22 horas e 2 minutos.
1: Muito obrigado pela participação, gente. Terminou o programa, né? Nós vimos Tim Maia aí cantando sua música. Hoje, 22 de setembro de 2026. Amanhã estaremos aqui à tarde, como também à noite. À noite, quarta-feira, o meu programa Páginas Musicais e Leituras. Até amanhã. Amanhã, 23, né, de tarde, estarei aqui também. Fazer o possível para estar aqui. Boa noite e muito obrigado pela sua participação.

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8: Sete horas e 10 minutos.
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0: 7:42.
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4: 7 horas e 57 minutos.

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1: Oito horas e 47 minutos.

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1: 9 horas e 22 minutos.

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0: 9:39.
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1: Nove horas e 54 minutos.

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1: 10 horas e 9 minutos.

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1: Dez horas e 29 minutos.

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3: 11 horas e 3 minutos.

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0: 11:55.
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1: Doze horas e 10 minutos.

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1: Doze horas e 26 minutos.

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0: 12:42.
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Senhoras e senhores ouvintes, boa noite. Mais uma edição hoje, quarta-feira, 16 de setembro de 2026. Estamos iniciando um programa, não é? Páginas musicais, leituras, quarta-feira. Na técnica informática está essa forma, na posição musical. Eu, professor Souza, e também Valson Castro, na diretoria do SAP, Estrelão Escofado e Nino Moraes. Pois é, já são 20 horas e 1 minuto, não é? Estamos aqui dando início à abertura do programa. Aqui nós vamos ver aqui um grande cantor da época, Paulo Sérgio, né? Paulo Sérgio, eu nunca mais coloquei Paulo Sérgio. Então vamos ver aqui três músicas. Uma música de Elizabeth, uma música de Martinha e uma música de Nenel. Por tudo que é mais sagrado, pelo amor de Deus, amor sem fim. Depois eu vou ouvir música de Getúlio Cortes e Raulzito. Esqueça e perdoa, Lennon e Lillian. Depois Objeto Voador, música de Raulzito. Depois vão ouvir depois aqui a Adilson Ramos e muito, muito mais aqui. Gente, é um prazer imenso aqui dos estudos da Fundação Cultural SAP da cidade de Pesqueira, Pernambuco, Brasil, para o mundo. Está aí a abertura do programa.

0: 20:03.
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Nós vimos agora, né, o cantor Carlos José, cantou as músicas italianas aqui, umas versões de Nunes, Roberta, depois Il Mundo, o Mundo, né? Anteriormente nós ouvimos Lenny Lilia, cantou a música de Raulzito, Raul Seixas, né, Objeto Voador, Esqueça e Perdoa, já tudo curto. E no início, Paulo Sérgio, grande cantor. E a próxima música vai ser Adilson Ramos. Depois vamos ouvir Banda de Pai Corda, um pouquinho de carnaval. É, daqui a pouco eu vou ler aqui. Pensamento de hoje é de São Francisco de Sales. Depois do Santo Dia, né? Santo Dia. Santo de hoje é Ministérios na Missa, sim, Ministério dos Acólitos. Depois eu vou ler aqui para vocês. Pois é, gente, estamos aí, né? Acessado um programa aqui dos estudos, a Fundação Cultural SAP da cidade de Pesqueira, Pernambuco, Brasil, para o mundo. Vamos dar continuidade.

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0: 7:49.
1: Estamos apresentando, né, o programa Páginas Musicais e Leituras. Pensamento aqui de São Francisco de Sales. O fogo prova o ferro e a tentação o justo. Outro pensamento tirado da Sagrada Escritura. O amor é paciente, o amor é benigno, não é invejoso. O amor não é orgulhoso, não se envaidece. Santo dia, Cornélio, Cipriano e Edith. Dia Internacional para a Preservação da Camada de Ozônio. Fiz a crônica de hoje sobre o ozônio, foi? Já passam 259 dias, faltando 106 dias. Especial agora com Ana Belém, grande cantora espanhola. Vai cantar aqui quatro músicas. Eu vou ter um pequeno especial. Grande poeta espanhol, Federico García Lorca. Federico García Lorca. Quatro músicas aqui. Música de Leonardo Gilbert. Depois vem aqui. Quatro músicas aqui. De Fito País. Depois vem Ed Corren, grande cantora também espanhol. Ana Belém, especial com ela, com esse grande poeta. Prosseguimos.

Estamos apresentando, né, o programa Páginas Musicais do que vimos agora, José Carreiro. José Carreiro cantando aqui uma música francesa, e Maintenant, Gilberto Becot. É um tenor, não é? Tenor. Depois vai cantar a música de Tom Jobim, Insensatez. A crônica de hoje é Ministérios na Missa 5. Ministério dos Acólitos. A palavra acólito, vinda da língua grega, significa aquele que acompanha, acompanhante, auxiliar. É um ministério instituído na Igreja Romana mediante um rito próprio. O acólito auxilia diretamente os padres e diáconos na condução ritual da missa. Inclusive, se necessário, ajuda a distribuir a comunhão e leva a Eucaristia para os enfermos. Pode também retirar o Santíssimo do tabernáculo para expô-lo à adoração e depois recolocá-lo. Hoje, durante a missa, na ausência de acólito instituído, homens e mulheres, jovens ou adultos, são autorizados atentamente a exercerem o ministério de auxiliares. Para tanto, recebe uma adequada formação e treinamento. Veja José Ariovaldo da Silva. Estamos aqui, né, passando aqui a musicalidade, vamos ouvir aqui, depois vamos ouvir Jorge Teixeira, né? Tem aqui quatro músicas, mas depois de José Carreiro, termina a segunda parte, depois entra na terceira parte. Um pequeno especial também com Nana Muscuri, né? Fiz aqui um especial com ela aqui, cantando músicas castelhanas. Vinte horas e 26 minutos, né? Estamos nas prévias carnavalescas, né? Você sabe que Olinda e Recife, né? Não para não, né? Tá certo, né? O frevo corre na veia, nas veias dos pernambucanos. Vamos dar continuidade à nossa música. Insensatez, José Carreiras.

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He dies slowly. The one who doesn't travel. The one who don't like music. The one who doesn't read. The one who doesn't know how to look at me, I myself. Il m'est lentement, celui qui ne voyage pas, celui qui ne lit pas, celui qui n'écoute pas de musique, celui qui ne sait pas rire de lui-même. Muore lentamente, que não viaja, que não lê, que não escute a canção, que não sabe rir de si mesmo. Morre lentamente aquele que não viaja, aquele que não lê, aquele que não escuta música, aquele que não sabe rir de si mesmo. Esse poema é de Pablo Neruda. Nasceu em 12 de julho de 1904, em Parralí, Chile. Falecimento 23 de setembro de 1973, aos seus 69 anos, em Santiago, Chile. Ele ficou conhecido como poeta quando tinha 13 anos. Escreveu uma variedade de estilos, incluindo poemas surrealistas, épicas, históricas e manifestos. Ele foi um escritor e político chileno considerado um dos maiores poetas da literatura latino-americana e contemporâneo mundial. Gente, não morra. Viaja. Leia. Escuta música e ri de si mesmo. Continuamos com a nossa música. Nós estamos com um especial com Nana Muscuri, cantou a música de Martinho da Vila. Canta, canta-me, gente. Depois vamos ver Ave Maria do Morro, de Erivelto Martins. Depois vamos ver História de Amor, Granada, La Viola. Vamos ver se dá tempo, né? Já são 20 horas e 53 minutos. Ave Maria do Morro.

0: 22:02.
1: Muito obrigado pela participação, gente. Muito obrigado. Rodamos aqui agora música. Nana Muscuri, muito bom, né, gente? Ela canta francês, espanhol, português até também, italiano. Tem muito CD dela aqui. Ela é uma cantora poliglota, da melhor qualidade. Hoje, 16 de setembro de 2016, muito obrigado pela participação, gente. Hoje eu vou voltar aqui o nosso programa segunda-feira, fazer um... Eu vou tirar umas pequenas férias agora, nesse final de semana. Tchau, gente. Boa noite, até lá.

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1: Quinze horas e 10 minutos.
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0: 15:28.
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0: 15h47.
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1: Que música você curte mesmo?
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1: Dezesseis horas e 44 minutos.
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0: 17 horas e 2 minutos.
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0: rapaz desse trem, é? Eu também tô!
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2: 18 horas e 13 minutos.

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1: Dezoito horas e 29 minutos.

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3: conhecer. 19 horas e 4 minutos.

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1: 19 horas e 57 minutos.

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Bueno. Alô, senhoras e senhores ouvintes, boa noite. Mais uma edição para você. Hoje, 10 de 10, 26. Hoje, 10 de outubro de 2026, inicia o programa Páginas Musicais e Leituras das Tradições da Cultura Pesqueirense. Passamos 10 dias sem programa, né? Porque houve aqui um probleminha técnico aqui no PC, aqui no computador, né? Mas estamos voltando com toda a garra. Para recuperar também um tempo perdido, não é? Passou aqui sem fazer programa, mas está tudo certo aqui, tudo legal. Pois é, gente, na técnica informática está esse Fábio, na posição musical eu, professor Souza e também Waldson Castro, e na diretoria do SAP estará nosso compadre Nino Moraes. Também Capri, também participando do nosso contexto musical aqui, da nossa equipe. E nós fazemos aqui o SAP com muito carinho, com muito amor. Voluntariamente a gente repassa a literatura musical para você, um pouco dessa história, um pouco também da nossa história, enfim, tudo, né? Hoje a programação está muito boa. Hoje, sábado, 10 de 10, né? 10 de outubro, né? Estamos no mês de outubro. Vamos ver aqui um pequeno especial com Os Mutantes, depois Caetano Veloso, cantando aqui uma música de Gilberto Gil, e também sua música também, na voz de Boca Livre. Vamos ver também um pequeno especial com Benito de Paula, vai cantar a música de Chico Buarque Holanda, Ivan Lins, Roberto Erasmo Carlos, e suas músicas, né? Minhas Razões e Você Abusou. É a primeira parte para você apreciar essa boa programação que nós fazemos com todo carinho. Para você, vamos ouvir aqui a abertura. São 20 horas e 4 minutos.

0: Obrigado. Obrigado, valeu.
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1: 20 horas e 48 minutos.